0: Passa a salada da mãe, por favor.
1: Passa aí,
0: pão, por favor. Só mais um pedacinho. Ah, tá demais, né?
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